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duas da manhã, assim marcam os ponteiros do relógio do PFFM. 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Bom fim de semana, vemo-nos na próxima sexta.

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1: Bem-vindos a mais um motor de busca, o seu calendário vivo na antena do posto emissor do Funchal. Hoje, dia 23 de maio, mas do ano de 1934, Bonnie and Clyde são mortos, encerrando assim uma era do crime romântico nos Estados Unidos da América. No campo da saúde, lembramos que a glamorização da violência distorce as percepções sociais. No campo da cultura e da literatura, o cinema transformou criminosos, muitos deles, em mitos culturais. A personalidade do dia vai para Ioan Collins, que nasceu neste mesmo dia. E a curiosidade, já que falamos em Bonnie and Clyde, o carro deles tinha mais de 100 perfurações de balas, imagine-se. E a música do dia vai para Bruce Springsteen, com a sua música Nebraska. E é com este mesmo tema que nos despedimos por hoje, prometendo mais uma viagem interessante no dia de amanhã, aqui no seu motor de busca.

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2: Estrangeiro detido na Madeira é suspeito de roubo em posto de combustível no território continental. Construção de falso túnel na Via Expresso de São Vicente não avança este ano. Vem aí um fim de semana quente, as temperaturas podem chegar aos 27 graus. Nova saída no Nacional, guarda-redes Lucas França, esteve 4 anos no clube. Preços dos combustíveis. Na próxima semana, a gasolina de 95 octanas sobe mais de 3 cêntimos por litro e passará a custar 1,88 euros. Já os gasóleos têm uma descida de preço na ordem de 1 cêntimo, o rodoviário vai ser vendido a 1,82 e o colorido de mercado a 1,38. Os preços são semanalmente fixados pelo Governo Regional e entram em vigor às 0 horas de segunda-feira. A Polícia Judiciária deteve na Madeira um estrangeiro procurado há 3 meses por um alegado assalto a um posto de combustível no continente. O crime terá ocorrido em 22 de fevereiro. O homem de 35 anos terá assaltado um posto de abastecimento de combustível em Pombal, terá ameaçado a funcionária com uma pistola, apoderou-se do dinheiro da caixa registadora e fugiu do local. Mais tarde viajou para a Madeira. Segundo a Polícia Judiciária, as investigações permitiram reunir elementos de prova suficientes para a detenção. O Tribunal determinou a obrigação de permanência em casa, com pulseira eletrónica, mas até que sejam reunidas essas condições, fica em prisão preventiva. E agora, um alerta para quem tem viagem marcada para os Açores. O grupo SATA adverte os passageiros para atrasos e até cancelamentos de voos nos próximos dias. Em causa estão condições meteorológicas adversas, nomeadamente nevoeiros, com impacto na visibilidade. As companhias SATA e Açores Airlines indicam que estão a proceder a reajustes nas viagens em função das previsões meteorológicas. Informam ainda que será permitida a alteração de reservas para viagens a realizar entre 22 e 29 de maio, sem aplicação de penalizações. Por cá, os ventos também poderão voltar a condicionar as operações no aeroporto da Madeira. O IPMA tem nas previsões, já a partir deste fim de semana, a intensificação do vento, como referiu ao posto emissor o meteorologista Ricardo Tavares.
3: Vai intensificar e depois ao longo dos próximos dias, principalmente durante o fim de semana, vamos ter o vento a soprar um pouco mais intenso. Norte, nordeste, vai ser pontualmente forte, tanto nas terras altas como nos extremos oeste e oeste da Ilha da Madeira. A situação, principalmente para o dia de amanhã, início do dia de domingo, depois tende a diminuir no início da próxima semana.
2: Além do vento, a carta meteorológica aponta também para uma subida da temperatura.
3: Sim, a temperatura já subiu e voltará a subir. Novamente, na casa do 1, 2 graus, e vamos ter durante este fim de semana temperaturas na região do Funchal, na ordem dos 25, 26, 27 graus, portanto andará entre os 25 e os 27 graus, isso para a temperatura máxima. No resto do arquipélago não há grandes variações, nas terras altas a temperatura já subiu, tende a subir também ligeiramente ao longo dos próximos dias, mas no resto do arquipélago a temperatura vai se manter entre os 20 e os 22, 23 graus, e isso ao longo dos próximos dias. Pois a tendência no início da próxima semana será para uma pequena descida da temperatura nesta região do Funchal, que realmente vai ser a região onde a temperatura vai estar mais elevada no início da próxima semana, terça, quarta-feira, tendência para uma ligeira subida da temperatura máxima aqui. Ainda assim, vamos ter, ao longo da próxima semana, temperaturas máximas elevadas nas terras altas, na ordem dos 22, 23 graus, e na região do Funchal também, na ordem dos 24, 25 graus.
2: Ricardo Tavares refere que esta é uma situação normal para esta época do ano, altura em que se aproxima o verão.
3: Tem a ver principalmente, a massa de ar é um pouco mais quente, vamos ter alguns dias de céu um pouco nublado, ou mesmo limpo, e vamos ter uma corrente de norte que vai levar o ar também a subir a montanha e depois a descer aqui na região do Funchal, e este ar que desce é um pouco mais quente do que aquele que sobe, portanto aquece mais rapidamente, e portanto aí essa situação vai originar esta pequena subida de temperatura aqui na região do Funchal, nesta parte central da costa sul da Ilha da Madeira, onde vai ser realmente o local onde a temperatura vai ser mais elevada ao longo dos próximos dias.
2: Há também a previsão de poeiras em suspensão, mas com uma concentração abaixo do que se esperava.
3: Há essa possibilidade. Os modelos no início da semana apontavam para uma concentração de poeiras bastante significativa durante o fim de semana. Hoje já não, a tendência será para essa concentração mais elevada de poeiras ficar um pouco a leste do arquipélago da Madeira e, portanto, não afetar aqui a região. Pontualmente poderá haver um período com um pouco mais de poeiras, mas sempre em concentrações baixas.
2: Alguma concentração de poeiras no ar, subida das temperaturas e intensificação do vento são as previsões para este fim de semana. Via Expresso, na zona do Seixal, a construção do falso túnel não avança este ano. A construção tem um custo estimado entre os 10 e os 11 milhões de euros. O secretário das Infraestruturas fez o aviso na visita à área onde ocorreu a derrocada há uma semana. Pedro Rodrigues anunciou que, primeiro, os rocheiros têm de acabar os trabalhos de retirada dos blocos instáveis. Uma das soluções pode passar pela colocação de uma rede com cabos de aço para absorção de energia. Como já existem vários troços nas estradas da Madeira, a equipa de rocheiros da Direção Regional de Estradas já fez mais de 50 intervenções durante este ano em zonas de risco. O presidente da Câmara do Funchal desvaloriza as críticas da oposição. O Governo Regional e a autarquia são acusados de agirem em cima da hora na criação de defesas contra fogos florestais. Na reunião desta semana, foi dado parecer favorável pela Câmara à faixa corta-fogo entre os lombos de São Roque e Santo António. A oposição diz que é uma ação tardia. O autarca Jorge Carvalho estranha a informação.
4: Isso é um pouco estranho porque precisamente hoje e também por unanimidade foi dado um parecer favorável à construção, a um projeto do Governo Regional para a construção de uma faixa corta-fogo nas zonas altas da cidade do Funchal. Esta que vai ligar os lombos de Santo António e São Roque. E todos os vereadores concordaram com essa iniciativa.
2: E este ponto foi aprovado por unanimidade. Jorge Carvalho explicou que este é um projeto do Governo Regional que está orçado em 8 milhões de euros. Também na reunião desta semana, a Câmara do Funchal aprovou a abertura de concurso para o recrutamento de mais bombeiros e de assistentes técnicos.
4: Foi aprovado o recrutamento de mais 23 assistentes técnicos que vêm juntar-se aos 120 que já integraram neste ano os quadros da Câmara Municipal, bem como a aprovação também para a abertura de concurso para 8 bombeiros chapadores, dando também ou reforçando também o quadro dos bombeiros do município. Portanto, hoje eu diria que os aspectos relacionados com os recursos humanos são aqueles que merecem da nossa parte maior relevância.
2: As explicações de Jorge Carvalho, presidente da Câmara do Funchal. Na semana que termina, foram atropeladas 5 pessoas, um número pouco habitual na Madeira. No balanço aos acidentes de viação, o Comando Regional da PSP registou 73 acidentes que provocaram 27 feridos. Para além de atropelamentos, houve 53 colisões e 11 despistes. 7 condutores foram detidos por crimes rodoviários, 6 dos quais estavam com excesso de álcool no sangue. Agora o futebol. No Nacional há nova saída. Desta vez é a do guarda-redes Lucas França. Despediu-se nas redes sociais com um sentimento de gratidão. O jogador esteve no clube durante 4 temporadas. O guardião brasileiro, de 30 anos, tinha contrato até junho de 2027. Na época que terminou, só participou em 7 partidas, a última em novembro. O presidente do Nacional tinha afirmado que não se oporia caso Lucas França quisesse abandonar o clube. Foi isso que acabou por acontecer. Faleceu na África do Sul o conselheiro das comunidades madeirenses José Luís Silva. O governo regional divulgou uma nota de pesar, expressa condolências à família. Recorda José Luís Silva como defensor incansável dos imigrantes e das suas causas. A presidente da Assembleia Regional, Rubina Leal, também apresentou um voto de pesar, bem como o grupo parlamentar do PSD. Já daqui a pouco vai poder acompanhar mais uma edição de Nós por Cá, com a assinatura do Bispo do Funchal, do Nuno Brás. Agora as previsões do estado do tempo para sábado. Períodos de céu pouco nublado ou limpo, vento fraco a moderado, soprando por vezes forte nas terras altas e nos extremos leste e oeste da Ilha da Madeira. Já dissemos, o fim de semana vai ser de calor, com uma subida das temperaturas. No Funchal podem atingir os 25 graus Celsius.

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1: A União Europeia nasceu como um projeto de paz depois do desastre da Segunda Guerra Mundial. O que tinha estado na base da guerra poderia também servir como instrumento de paz. Mas não sem uma realidade que fizesse a união de todas as diferenças, que ajudasse a ultrapassar tudo o que dividia, todo o ódio e egoísmo que sempre marcou também a vida dos diferentes Estados. E isso foi o cristianismo e a cultura, o modo de viver que a fé tinha oferecido à Europa e que continuava a oferecer. A União Europeia nasceu como um projeto que tinha na sua raiz os valores cristãos, que desde há muito tempo tinham permitido o diálogo e o encontro entre os cidadãos das suas muitas realidades nacionais. Na verdade, a Europa, muito mais que uma realidade geográfica ou económica, é uma realidade cultural que foi nascendo a partir do pensamento grego, do direito romano e da organização que ele proporcionou, mas sobretudo da fé cristã. Foi esta que se tornou o cimento das várias dimensões da vida dos europeus, da sua pluralidade e que conduzia todos a olhar mais longe. Hoje assistimos claramente à possibilidade de esquecimento desta raiz cristã, a partir da qual floresceu a Europa, com toda a sua riqueza, não só económica, como também e sobretudo humana. Esta riqueza que muitos invejam e que outros procuram como destino onde viver uma vida próspera e tranquila. É por isso que precisamos sempre de não esquecer a realidade que deu a unidade que cimentou e uniu os muitos países e as muitas matrizes daquilo que hoje chamamos Europa. Sem o cristianismo, tudo o resto arrisca de se desboroar, desfazendo-se num conjunto de egoísmos e de utopias, sem qualquer outra razão que não o egoísmo dos cidadãos e dos próprios países.
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1: Bem-vindos a mais um motor de busca, o seu calendário vivo na antena do posto emissor do Funchal. Hoje, dia 23 de maio, mas do ano de 1934, Bonnie and Clyde são mortos, encerrando assim uma era do crime romântico nos Estados Unidos da América. No campo da saúde, lembramos que a glamorização da violência distorce as percepções sociais. No campo da cultura e da literatura, o cinema transformou criminosos, muitos deles em mitos culturais. A personalidade do dia vai para Ioan Collins, que nasceu neste mesmo dia. E a curiosidade, já que falamos em Bonnie and Clyde, o carro deles tinha mais de 100 perfurações de balas, imagine-se. E a música do dia vai para Bruce Springsteen, com a sua música Nebraska. E é com este mesmo tema que nos despedimos por hoje, prometendo mais uma viagem interessante no dia de amanhã, aqui no seu motor de busca.

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0: Estrangeiro detido na Madeira é suspeito de roubo em posto de combustível no território continental. Construção de falso túnel na Via Expresso de São Vicente não avança este ano. Vem aí um fim de semana quente, as temperaturas podem chegar aos 27 graus. Nova saída no Nacional, guarda-redes Lucas França esteve 4 anos no clube. Preços dos combustíveis. Na próxima semana, a gasolina de 95 octanas sobe mais de 3 cêntimos por litro e passará a custar 1,88 euros. Já os gasóleos têm uma descida de preço na ordem de 1 cêntimo. O rodoviário vai ser vendido a 1,82 e o coloridimercado a 1,38. Os preços são semanalmente fixados pelo Governo Regional e entram em vigor às 0 horas de segunda-feira. A Polícia Judiciária deteve na Madeira um estrangeiro procurado há 3 meses por um alegado assalto a um posto de combustível no continente. O crime terá ocorrido em 22 de fevereiro. O homem de 35 anos terá assaltado um posto de abastecimento de combustível em Pombal, terá ameaçado a funcionária com uma pistola, apoderou-se do dinheiro da caixa registadora e fugiu do local. Mais tarde viajou para a Madeira. Segundo a Polícia Judiciária, as investigações permitiram reunir elementos de prova suficientes para a detenção. O Tribunal determinou a obrigação de permanência em casa, com pulseira eletrónica, mas até que sejam reunidas essas condições, fica em prisão preventiva. E agora, um alerta para quem tem viagem marcada para os Açores. O grupo SATA adverte os passageiros para atrasos e até cancelamentos de voos nos próximos dias. Em causa estão condições meteorológicas adversas, nomeadamente nevoeiros, com impacto na visibilidade. As companhias SATA e Azores Airlines indicam que estão a proceder a reajustes nas viagens em função das previsões meteorológicas. Informam ainda que será permitida a alteração de reservas para viagens a realizar entre 22 e 29 de maio, sem aplicação de penalizações. Por cá, os ventos também poderão voltar a condicionar as operações no aeroporto da Madeira. O IPMA tem nas previsões, já a partir deste fim de semana, a intensificação do vento, como referiu ao posto emissor o meteorologista Ricardo Tavares.
1: Vai intensificar e depois ao longo dos próximos dias, principalmente durante o fim de semana, vamos ter o vento a soprar um pouco mais intenso. Norte, nordeste, vai ser pontualmente forte, tanto nas terras altas como nos extremos oeste e oeste da Ilha da Madeira. A situação, principalmente para o dia de amanhã, início do dia de domingo, depois tende a diminuir no início da próxima semana.
0: Além do vento, a carta meteorológica aponta também para uma subida da temperatura.
1: Sim, a temperatura já subiu e voltará a subir novamente na casa do 1, 2 graus. E vamos ter durante este fim de semana temperaturas na região do Funchal na ordem dos 25, 26, 27 graus, portanto andará entre os 25 e os 27 graus. Isso para a temperatura máxima. No resto do arquipélago não há grandes variações. Nas terras altas a temperatura já subiu, tende a subir também ligeiramente ao longo dos próximos dias. Mas no resto do arquipélago a temperatura vai se manter entre os 20 e os 22, 23 graus, e isso ao longo dos próximos dias. Pois a tendência no início da próxima semana será para uma pequena descida da temperatura nesta região do Funchal, que realmente vai ser a região onde a temperatura vai estar mais elevada. No início da próxima semana, terça, quarta-feira, tendência para uma ligeira subida da temperatura máxima aqui. Ainda assim, vamos ter ao longo da próxima semana temperaturas máximas elevadas nas terras altas, na ordem dos 22, 23 graus, e na região do Funchal também, na ordem dos 24, 25 graus.
0: Ricardo Tavares refere que esta é uma situação normal para esta época do ano, altura em que se aproxima o verão.
1: Tem a ver principalmente, a massa de ar é um pouco mais quente, vamos ter alguns dias de céu um pouco nublado, ou mesmo limpo, e vamos ter uma corrente de norte que vai levar o ar também a subir a montanha e depois a descer aqui na região do Funchal, e este ar que desce é um pouco mais quente do que aquele que sobe, portanto aquece mais rapidamente, e portanto aí essa situação vai originar esta pequena subida de temperatura aqui na região do Funchal, nesta parte central da costa sul da Ilha da Madeira, onde vai ser realmente o local onde a temperatura vai ser mais elevada ao longo dos próximos dias.
0: Há também a previsão de poeiras em suspensão, mas com uma concentração abaixo do que se esperava.
1: Há essa possibilidade. Os modelos no início da semana apontavam para uma concentração de poeiras bastante significativa durante o fim de semana. Hoje já não, a tendência será para essa concentração mais elevada de poeiras ficar um pouco a leste do arquipélago da Madeira e, portanto, não afetar aqui a região. Pontualmente poderá haver um período com um pouco mais de poeiras, mas sempre em concentrações baixas.
0: Alguma concentração de poeiras no ar, subida das temperaturas e intensificação do vento são as previsões para este fim de semana. Via Expresso, na zona do Seixal, a construção do falso túnel não avança este ano. A construção tem um custo estimado entre os 10 e os 11 milhões de euros. O secretário das Infraestruturas fez o aviso na visita à área onde ocorreu a derrocada há uma semana. Pedro Rodrigues anunciou que, primeiro, os rocheiros têm de acabar os trabalhos de retirada dos blocos instáveis. Uma das soluções pode passar pela colocação de uma rede com cabos de aço para absorção de energia. Como já existem vários troços nas estradas da Madeira, a equipa de rocheiros da Direção Regional de Estradas já fez mais de 50 intervenções durante este ano em zonas de risco. O presidente da Câmara do Funchal desvaloriza as críticas da oposição. O governo regional e a autarquia são acusados de agirem em cima da hora na criação de defesas contra fogos florestais. Na reunião desta semana, foi dado parecer favorável pela Câmara à faixa corta-fogo entre os lombos de São Roque e Santo António. A oposição diz que é uma ação tardia. O autarca Jorge Carvalho estranha a informação.
2: Isso é um pouco estranho porque precisamente hoje e também por unanimidade foi dado um parecer favorável à construção, a um projeto do Governo Regional para a construção de uma faixa corta-fogo nas zonas altas da cidade do Funchal. Esta que vai ligar os lombos de Santo António e São Roque. E todos os vereadores concordaram com essa iniciativa.
0: E este ponto foi aprovado por unanimidade. Jorge Carvalho explicou que este é um projeto do Governo Regional que está orçado em 8 milhões de euros. Também na reunião desta semana, a Câmara do Funchal aprovou a abertura de concurso para o recrutamento de mais bombeiros e de assistentes técnicos.
2: Foi aprovado o recrutamento de mais 23 assistentes técnicos que vêm juntar-se aos 120 que já integraram neste ano os quadros da Câmara Municipal, bem como a aprovação também para a abertura de concurso para oito bombeiros chapadores, dando também ou reforçando também o quadro dos bombeiros do município. Portanto, hoje eu diria que os aspectos relacionados com os recursos humanos são aqueles que merecem da nossa parte maior relevância.
0: As explicações de Jorge Carvalho, presidente da Câmara do Funchal. Na semana que termina, foram atropeladas 5 pessoas, um número pouco habitual na Madeira. No balanço aos acidentes de viação, o Comando Regional da PSP registou 73 acidentes que provocaram 27 feridos. Para além de atropelamentos, houve 53 colisões e 11 despistes. 7 condutores foram detidos por crimes rodoviários, 6 dos quais estavam com excesso de álcool no sangue. Agora o futebol. No Nacional há nova saída, desta vez é a do guarda-redes Lucas França. Despediu-se nas redes sociais com um sentimento de gratidão. O jogador esteve no clube durante 4 temporadas. O guardião brasileiro, de 30 anos, tinha contrato até junho de 2027. Na época que terminou, só participou em 7 partidas, a última em novembro. O presidente do Nacional tinha afirmado que não se oporia caso Lucas França quisesse abandonar o clube. Foi isso que acabou por acontecer. Faleceu na África do Sul o conselheiro das comunidades madeirenses José Luís Silva. O governo regional divulgou uma nota de pesar, expressa condolências à família. Recorda José Luís Silva como defensor incansável dos imigrantes e das suas causas. A presidente da Assembleia Regional, Rubina Leal, também apresentou um voto de pesar, bem como o grupo parlamentar do PSD. Já daqui a pouco vai poder acompanhar mais uma edição de Nós por Cá, com a assinatura do Bispo do Funchal, do Nuno Brás. Agora as previsões do estado do tempo para sábado. Períodos de céu pouco nublado ou limpo, vento fraco a moderado, soprando por vezes forte nas terras altas e nos extremos leste e oeste da Ilha da Madeira. Já dissemos, o fim de semana vai ser de calor, com uma subida das temperaturas. No Funchal, podem atingir os 25 graus Celsius.

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1: A União Europeia nasceu como um projeto de paz depois do desastre da Segunda Guerra Mundial. O que tinha estado na base da guerra poderia também servir como instrumento de paz. Mas não sem uma realidade que fizesse a união de todas as diferenças, que ajudasse a ultrapassar tudo o que dividia, todo o ódio e egoísmo que sempre marcou também a vida dos diferentes Estados. E isso foi o cristianismo e a cultura, o modo de viver que a fé tinha oferecido à Europa e que continuava a oferecer. A União Europeia nasceu como um projeto que tinha na sua raiz os valores cristãos, que desde há muito tempo tinham permitido o diálogo e o encontro entre os cidadãos das suas muitas realidades nacionais. Na verdade, a Europa, muito mais que uma realidade geográfica ou económica, é uma realidade cultural que foi nascendo a partir do pensamento grego, do direito romano e da organização que ele proporcionou, mas, sobretudo, da fé cristã. Foi esta que se tornou o cimento das várias dimensões da vida dos europeus, da sua pluralidade, e que conduzia todos a olhar mais longe. Hoje assistimos claramente à possibilidade de esquecimento desta raiz cristã, a partir da qual floresceu a Europa, com toda a sua riqueza, não só económica, como também e sobretudo humana. Esta riqueza que muitos invejam e que outros procuram como destino onde viver uma vida próspera e tranquila. É por isso que precisamos sempre de não esquecer a realidade que deu a unidade que cimentou e uniu os muitos países e as muitas matrizes daquilo que hoje chamamos Europa. Sem o cristianismo, tudo o resto arrisca de se desboroar, desfazendo-se num conjunto de egoísmos e de utopias, sem qualquer outra razão que não o egoísmo dos cidadãos e dos próprios países.
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1: Bem-vindos a mais um motor de busca, o seu calendário vivo na antena do posto emissor do Funchal. Hoje, dia 23 de maio, mas do ano de 1934, Bonnie and Clyde são mortos, encerrando assim uma era do crime romântico nos Estados Unidos da América. No campo da saúde, lembramos que a glamorização da violência distorce as percepções sociais. No campo da cultura e da literatura, o cinema transformou criminosos, muitos deles em mitos culturais. A personalidade do dia vai para Ioan Collins, que nasceu neste mesmo dia. E a curiosidade, já que falamos em Bonnie and Clyde, o carro deles tinha mais de 100 perfurações de balas, imagine-se. E a música do dia vai para Bruce Springsteen, com a sua música Nebraska. E é com este mesmo tema que nos despedimos por hoje, prometendo mais uma viagem interessante no dia de amanhã, aqui no seu motor de busca.

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1: Bom dia, bem-vindo a mais um episódio especial do programa Bioforma, um espaço semanal dedicado à saúde e bem-estar, em parceria com a marca madeirense Bioforma. 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E para hoje temos mais uma das nutricionistas da equipa Bioforma, a nutricionista Melissa Fernandes, que nos vai falar sobre um tema muito pertinente, muito curioso, delicioso e que tem tudo a ver com a época a que nos estamos a aproximar, que é o verão. Portanto, o tema para hoje é um verão sem culpa, os novos gelados Bioforma. E aqui já desvendei um pouquinho sobre o tema de hoje. Olá, Melissa, bom dia, bem-vinda.
2: Olá, muito bom dia. E sim, o nosso tópico hoje vai ser tentar encontrarmos aqui as melhores alternativas na altura do verão. Porquê? Porque muitas pessoas acabam por estragar um bocadinho os processos que estamos a começar a fazer durante o ano todo, nesta altura aqui do verão, porque começam a encontrar aqui mais picados. Pela aí pela rua, encontramos uns geladinhos, encontramos uns hambúrgueres, encontramos tipo, se calhar um refrigerante, alguma coisa assim mais fresca, que chame para aproveitar as ondas de calor que costumamos aqui ter nesta linda nossa ilha.
1: Ninguém quer no verão comer refeições pesadas e quentes. Procuramos sempre por alternativas mais leves e frescas. E por isso mesmo os refrigerantes, os sumos, os gelados, as cervejas acabam por ser muito opções nossas. Mas acredito que tu, como nutricionista experiente, tens ideias de alternativas igualmente deliciosas e refrescantes, mas nutricionalmente mais interessantes, não é?
2: Claro que sim. No final, o nosso papel, tanto na nutrição, nas consultas ou como informação coletiva, é tentarmos encontrar aqui algumas formas da população no geral conseguir melhorar a sua saúde em cada altura do ano sem perder os momentos bons que isso pode trazer, não é? Por exemplo, em lugar de um refrigerante, se calhar uma água com gás e limão, ou tentarmos, em lugar de se calhar, estarmos sempre a tentar procurar, eu quero um geladinho daquelas tipo com chocolate, com brownie, que tem lá aquelas bolachinhas, aquelas coisas, todas, tentar se calhar uma opção mais natural com fruta. Ou, por exemplo, também, em lugar de estarmos a tentar sempre encontrar aqui bebidas que não sejam, por exemplo, a água, porque uma coisa também muito simples é água com limão. Então a gente conhece água com limão. Ninguém se lembra de água com limão quando é preciso. Obviamente não vou pôr a beber um chá no meio da praia, mas também este é o chá frio.
1: Claro.
2: Também este é chá com gelo. Também podemos tipo, tentar optar por várias opções aqui menos problemáticas, que acabam por prejudicar um processo que temos tentado durante o ano todo, estragamos tudo em 3 meses.
1: Pois, e um dos principais problemas são os gelados, não é? Chega o verão, apetece muito mais a vontadinha de comer os gelados e é também a época em que nós temos sempre grandes lançamentos de muitas marcas a nível nacional e dá aquela vontade e curiosidade de experimentar e de conhecer. Quando falamos de gelados, a Bioforma tem aqui uma grande novidade para 2026, não é?
2: Pois é, estamos aqui a apostar por uma área novedosa. Nunca tínhamos tentado chegar a este setor, Mas isto começou com uma procura que começamos a ter. Principalmente muitas pessoas queriam algum gelado que fosse sem lactose ou alguma coisa mais natural ou vegan. Muitas pessoas também, como temos várias refeições vegetarianas ou vegans, acabam por procurar também outras, não só a sobremesa, mas também os geladinhos vegans. E não contávamos com nenhuma alternativa. Obviamente que, embora tenhamos, por exemplo, gelatinas ou até propriamente açaí, nós também vendemos açaí, não tínhamos nenhum gelado diferente para oferecer aos seus clientes que vinham à procura de alguma alternativa desse género. Então começamos aqui a tentar investir nessa área, tentar encontrar algumas opções que preferenciassem a fruta, em lugar de tentar no açúcar, como normalmente os gelados acabam por optar por açúcar, muita gordura saturada. Algum que outro vegetariano aparece no mercado, mas não é o tópico principal dessas marcas. Normalmente é uma versão que tem vegetariana, tem um sabor ou outro, mas não tem uma gama muito grande. E nas ruas também é verdade que ter um sítio onde conseguimos encontrar gelados sem lactose, sem glúten, que sejam alguns vegans, acaba por ser uma novidade cá na ilha, porque temos muitas gelaterias, mas alguma que procurasse só a parte da saúde não era uma coisa muito comum.
1: É verdade, e nas grandes superfícies já vão surgindo algumas alternativas, mas é como referiste muito bem, gelados no sentido de um grab and go, de ir buscar apenas uma bola de gelado, um copinho, um cone e levar e passear pelo Funchal, é algo muito raro porque as alternativas que existem não são sem lactose, sem o glúten, pronto, com ingredientes naturalmente mais saudáveis e nutricionalmente mais interessantes. Daí esta solução criada pela marca Bioforma para oferecer a todos os madeirenses uma alternativa mais saudável, igualmente deliciosa, de gelados. E segundo aquilo que eu sei, e fui um passarinho que me contou, há aqui um grande evento de lançamento destes deliciosos gelados previsto precisamente para hoje, quinta-feira, dia 21 de maio. Até porque este programa vai sempre para o ar dia 21 de maio, na quinta-feira, com repetição ao sábado, sempre, todas as semanas. Já a seguir, vamos falar sobre este grande lançamento, que, ao que eu sei, terá muitas novidades para quem visitar a loja Bioforma durante o evento e sobre as diferenças dos gelados Bioforma versus os convencionais, com exemplos assim mais claros e óbvios. E depois vamos entrar pelos sabores e pelos toppings e as coberturas sobre estes deliciosos e fantásticos gelados, alternativa saudável para 2026, um verão mais saudável, com saúde e com muito sabor. É isso que nós queremos. Mas para já vamos ao nosso primeiro momento musical.

0: Segunda parte do nosso programa especial Bioforma, hoje sobre um tema muito delicioso e pertinente, um verão sem culpa, os novos gelados Bioforma. Melissa, e então vamos então responder aqui à grande pergunta. O que é que distingue os gelados Bioforma dos que nós podemos considerar como convencionais?
1: Pronto. É uma pergunta muito pertinente, sim. Temos de ter aqui alguma diferenciação, senão não estaríamos a fazer nada. Pronto. Estes gelados, o principal conceito é tentar encontrar sempre ingredientes mais naturais possíveis.
0: Uhum.
1: Procurando que na maior parte, na maioria, na maior quantidade dos gelados, seja 100% ou fruta ou algum ingrediente mais natural, menos processado, não ir aos açúcares processados que a gente já conhece. Os gelados convencionais têm muitos açúcares adicionados. Convencionalmente eles são muito bons, mas têm muito açúcar.
0: Pois.
1: Acaba por prejudicar aqui bastante, porque os nossos clientes que tentam sempre procurar aqui opções mais saudáveis dentro do normal, acabam por ficar um bocado fora da festa, pode dizer assim.
0: Uhum.
1: Porquê? Porque a gente na altura tínhamos só gelatinas, uma coisa assim mais fresquinha que a gente tinha era gelatinas, alguma salada de frutas, e também no ano passado tivemos o início com o açaí também, mas não tínhamos muitas alternativas para quem quisesse encontrar uma coisa assim mais fresquinha, que fosse dentro da saúde. E o fato de estarmos a contar com gelado servido na hora, que as pessoas possam pedir e ir experimentando por aí, dar um passeio, dar uma volta, ir à praia, sei lá, acaba por ser um distintivo bastante grande. Além de ter bastantes antioxidantes, porque acabamos por preferenciar as frutas, acabamos por preferenciar ingredientes mais frescos. Com esse fator aqui, acabamos por ter uns antioxidantes muito maiores do que nos gelados convencionais, que temos gorduras saturadas, que temos imensa quantidade de diferentes tipos de açúcar, por exemplo, ou natas ou outras coisas que, embora seja muito bom, acabam por prejudicar o processo de muita gente.
0: Uhum. E acabam por também não ser alternativas mais saudáveis, porque podemos ter aqui situações de pessoas que não pretendem perder peso, por exemplo, mas que querem manter o seu estilo de vida mais saudável e equilibrado, e se calhar em vez de comerem um gelado por mês, querem comer dois ou três, e aí com os gelados Bioforma já conseguem, já é possível.
1: Acabamos por ter menos calorias também do que um gelado convencional. E sim, querendo ou não, na altura do verão, já mais do que um gelado já vai por mês.
0: Sim, é normal.
1: Não, não é, não, já diria que há muita gente que vai um por semana. Portanto, grandes milagres, grandes remédios, temos de tentar encontrar aqui alguma alternativa, porque as pessoas vão continuar a consumir os gelados de alguma forma. Pronto, o fato de ter alguma coisa onde se possa aproveitar sem prejudicar as suas férias ou ao convívio, não é? Porque não é só, eu não vou comer gelado porque faz mal. Tipo, então ficas aí como a ovelha negra da família, tanto a gente comer gelados e tu com uma gelatininha aí triste e sozinho a comer cenoura na praia. Acaba por ser muito mal, acaba a fazer uma exclusão só pelo fato de estares a procurar umas melhores alternativas para ti. E pronto, isto é uma solução onde a vista acaba por participar do convívio sem deixar de usufruir dos benefícios da tua saúde. E
0: Exato.
1: pronto.
0: É isso mesmo. Portanto, os novos gelados Bioforma têm como objetivo proporcionar prazer sem culpa, com sabor, frescura e muitos benefícios nutricionais numa autêntica experiência única. E atenção, aponte mesmo todas as vantagens destes gelados: sem lactose, sem glúten e sem açúcares processados. E ainda enriquecido com proteínas, antioxidantes e colagênio, com propriedades desintoxicantes e com foco na saúde e bem-estar. Isto é uma autêntica bomba de saúde e bem-estar. com muita frescura, muito sabor. Os novos gelados Bioforma acredito que vão ser e vão marcar aqui a diferença neste verão. Melissa, se nós falarmos de sabores, o que é que podes partilhar connosco?
1: Pronto, temos uma variedade bastante grande até. Sendo que não só existe a versão não só existe a versão normal de o multifrutas. Há muitos gelados que são só multifruta. Temos a laranja, a cenoura e a beterraba.
0: Os três juntos?
1: Sim, estão todos juntos.
0: Uau!
1: Depois temos assim o nosso iogurte.
0: Sabor de iogurte? Sim.
1: Sem lactose.
0: Sim.
1: É bem-vindo a toda a gente. Pode-se consumir por toda a gente. Tenha ou não tenha alergias ou intolerâncias à lactose.
0: É seguro?
1: É seguro, muito bem, é muito importante. Depois temos o nosso coco biológico. O cacau biológico,
0: uau,
1: que também é feito com produtos de Bioforma,
0: exatamente.
1: Portanto, acaba por estamos aqui a apoiar a nossa marca também e estamos a produzir de uma forma mais saudável o nosso amado chocolate.
0: E o coco aqui faz sempre relembrar as praias paradisíacas, o verão, portanto, acho que o sabor do coco deve ser inacreditável. E que outros sabores?
1: Temos então o morango com colagênio,
0: Uau, muito bom também.
1: o maracujá, o pera-abacate. E o nosso gelado de maçã verde com kiwi, limão e pepino,
0: Um
1: portanto.
0: gelado com estes sabores, mas por acaso eu quando vejo aqui maçã verde, kiwi, limão e pepino, eu penso, será que isto será agradável ao paladar?
1: Olha, eu considero que é um sabor muito fresco.
0: Ah, pois, agora no verão é ótimo.
1: Pois é muito fresco, principalmente por causa do pepino e o limão, acaba por ser assim um sabor bastante fresco. Também é bom, não é? Porque acaba por ser enjoativo sempre ser o cacau, sempre ser o morango,
0: Pois.
1: sempre ser.
0: Deve ser daqueles lados que nós comemos e não ficamos ou enjoados ou ai, isto era muito doce, fiquei assim até mais enjoado e fiquei com mais sede ainda do que já tinha antes. Deve ser mesmo um gelado assim, levezinho, fresquinho, agradável para os dias mesmo quentes, de verão. E para nós cobrirmos ou colocarmos como cobertura nestes sabores todos, o que é que nós temos?
1: Ok, temos vários molhos que são feitos na restauração, na nossa restauração.
0: Ok.
1: Temos o caramelo salgado, os frutos vermelhos, o tofu, que é como sabor um bocadinho assim a café. Temos o molho de chocolate negro também. Se não, se podemos ir assim a opções mais simples, temos também as amêndoas, as nozes, avelãs, a bolacha. E também podemos colocar a fruta no gelado também, porque. Se temos alguns antioxidantes no gelado, se acrescentarmos frutas, teremos ainda mais. Portanto, acaba por ser também uma coisa assim interessante, uma opção bastante mais fresquinha.
0: E eu acredito aqui que cada pessoa pode fazer as combinações que desejar, certo? Posso pedir um gelado, por exemplo, de morango e colagênio e depois colocar por cima uma cobertura de frutos vermelhos e depois uns frutos secos ainda, e se me apetecer, colocar a fruta laminada, ou morangos, ou ananás, ou mirtilos aqui. A nossa própria criatividade é possível. Posso criar o gelado que eu pretender.
1: Sim. Podem deixar fluir a sua imaginação, sim.
0: Exatamente, com as coberturas que desejar, a quantidade, as variações, porque já percebemos e muito bem que serão vários sabores de gelados, com várias possibilidades de coberturas. E quem quiser algo mais simples, eu não quero ir para coberturas mais complexas, pode ser um gelado de sabor de iogurte, sem lactose, e colocar fruta laminada por cima. E acho que mais simples que isto. Não há, e é uma alternativa igualmente saudável, deliciosa, nutritiva e, como sempre, aqui o seu geladinho. Melissa, vamos lá repetir os sabores dos gelados, porque eu acredito que os nossos ouvintes estão neste momento assim com os ouvidinhos.

0: biológico, o coco biológico, o morango com colagênio e temos o maracujá e o pera-abacate.
1: Portanto, existe um gelado só de sabor de pera abacate.
0: Sim.
1: E é saboroso.
0: Eu acho que sim. Quem gostar do pera-abacate vai gostar do gelado, de certeza.
1: Eu adoro pera abacate, portanto, estou mesmo muito curiosa aqui com dois: o coco bio, o coco biológico e o de pera abacate, porque eu adoro pera abacate e estou mesmo curiosa em tentar perceber como é que tornam algo que é aparentemente mais salgado, digamos assim, num gelado que tem que ser doce. Pronto.
0: Sim. Olha,
1: Senão fica sem sabor.
0: é a melhor alternativa para abacate que o caramelo salgado.
1: Pois, é uma boa alternativa como cobertura. E para além do caramelo salgado que eu adoro, que outras possibilidades temos de coberturas?
0: Temos o fruto vermelho, o toffee e o molho de chocolate negro. Depois temos assim os frutos secos, que seriam as amêndoas, as nozes, as avelãs. Temos também as nossas bolachinhas, podem pôr bolacha por cima. Embora também podemos pôr fruta, como morango, ananás, manga, mirtilho, framboesa.
1: E os frutos secos também dão sempre aquela crocância que é muito interessante e em gelados e que nós vemos imensos gelados no mercado com essas alternativas. Está aqui, está tudo, está apresentado os novos gelados da marca Bioforma e já a seguir vamos desvendar tudo sobre o grande evento de lançamento deste grande produto desta marca para 2026, os novos gelados Bioforma, aqueles gelados que prometem promover aqui a sua saúde e bem-estar, porque são alternativas, e vamos repetir, sem lactose, sem glúten, enriquecidos com nutrientes, proteínas, antioxidantes, têm colagênio e têm propriedades desintoxicantes que contribuem para a eliminação das toxinas e promovem a saúde e a sensação de bem-estar. Portanto, só bons motivos para conhecer os gelados Bioforma e já de seguida vamos explicar tudo sobre onde os pode encontrar, a partir de quando, isto eu já referi no início do programa, e tudo aquilo que pode conhecer, explorar e saborear no evento de lançamento destes fantásticos gelados Bioforma.

0: De regresso ao nosso programa especial Bioforma, hoje sobre o tema Um Verão Sem Culpa, os novos gelados Bioforma. Melissa, já aqui explicamos como é que são estes novos gelados, como é que os podemos distinguir face aos gelados ditos considerados mais convencionais, também já falamos sobre os sabores, as coberturas que existem e vamos naturalmente repetir toda essa informação, porque aquilo que eu costumo dizer é que todas as informações boas têm que ser repetidas muitas vezes e acredito que os nossos ouvintes querem ouvir muito as variedades de sabores e de coberturas, de toppings que a marca dispõe para que cada um possa saborear o seu gelado à sua maneira, conforme os seus gostos. Mas antes disso, vamos falar de algo muito importante. A Bioforma está a promover um evento de lançamento desta grande novidade para 2026, que acontece precisamente hoje, dia 21 de maio. Já sabe que o programa depois tem repetição ao sábado. Portanto, Melissa, conta-nos tudo sobre o lançamento desta grande novidade e sobre este evento. O que é que vamos encontrar? O que é que vamos poder fazer? Quem é que vai lá estar? Precisamos de saber de tudo aqui entre nós, ok?
1: Pronto. Já temos algum tempo a preparar este evento, sendo que é uma abertura desse setor, porque a Bioforma não contava, não tinha grande mão nestas áreas, acabamos por fazer aqui uma festa. Portanto, eu preciso fazer aqui uma festa para comemorar também a altura de chegar o verão, não é?
0: Uhum.
1: Toda a gente já está desejando que chegue aqui o verão e o nosso solzinho madeirense, por favor, volta já.
0: Dizem que a temperatura vai subir agora nestes dias, portanto acho que o lançamento vem mesmo a calhar.
1: Muito bem, ainda bem. Não, está toda a gente a coordenar. Pronto. E desta forma, o que é que está planejado para esse dia? Eu não posso dizer muito, não é? Não podemos falar muito porque também tem que ser uma surpresa para as pessoas serem curiosas, irem lá ver, dizer olá a toda a gente, experimentar os nossos geladinhos. Basicamente, por enquanto, o que posso falar é, vamos ter música em vivo.
0: Uau, é um DJ, não é? Ah, pois, porque eu sei algumas coisas. Eu peço para tu falares e explicares, mas já sabes que eu tenho um passarinho amigo que já me contou muitas coisas.
1: Não, mas pronto, temos aqui esta parte do nosso DJ que vai estar lá a animar a nossa festinha.
0: Uma música ao vivo, sim.
1: Sim, muito bem. Vamos ter uma degustação também.
0: Ai, olha, toca o sino, vai haver degustação para quem quiser experimentar estes gelados, o que é ótimo, quando há algo novo é ótimo experimentar ainda antes de nós comprarmos, isso é mesmo ótimo.
1: Sim, porque é realmente um bocado frustrante querer, temos tantos sabores e não conseguir escolher, não sabemos, é bom termos assim uma alternativa para conseguirmos ter um primeiro toque e sabermos escolher o melhor para nós também.
0: Portanto, música, degustação...
1: E vamos ter assim alguns convidados que vão estar aí também a promocionar o...
0: Convidados especiais.
1: Exato. Mas pronto, o mais importante também já a gente já tem. Que
0: e muitas surpresas. Gelados. Acredito Exato. Que vá haver surpresas para os clientes, para quem quiser e visita a loja durante esse dia, que é precisamente hoje. E horas disto? E onde é que é isto? Fala-me o mais importante. A que horas é que isto acontece? Onde é que isto vai acontecer? Onde é que eu posso experimentar estes gelados?
1: Pronto, é hoje à tarde na nossa loja do Plaza.
0: Plaza Madeira, ok.
1: Plaza Madeira, nossa Bioforma Plaza Madeira. Achamos que era a melhor loja, sendo que é um ponto cêntrico do Funchal. E além de ser cêntrico, é uma das nossas lojas, uma das maiores lojas que nós possuímos aqui na parte aqui do Funchal. E sendo também durante a semana, achamos por bem que fosse uma loja que seja acessível para as pessoas irem visitar e dizer-nos olá.
0: Curiosamente, é uma das lojas que tem esta vertente da restauração, já oferece pequenos almoços e lanches, e agora tem um extra, que são os gelados, o que é ótimo porque nós podemos passar por lá a partir de hoje a almoçar e depois a sobremesa pode ser um gelado.
1: Pois, pode ser um geladinho com os seus frutos secos lanche. Por cima. Os seus frutos secos por cima, os seus toppings também, podem fazer as variações e as combinações que a nossa imaginação nos der por bem. Portanto, sim, é uma ótima ideia, principalmente para quem pretende, por exemplo, imagina, vai para a praia à tardezinha e já aquela altura que começa a bater a vontade de comer um geladinho, passa por aí, toma um geladinho e vai andando a sua vida feliz e contente, sem ter de prejudicar a sua saúde, consumindo grande quantidade de açúcar e grandes bombas calóricas. congelados convencionais. É basicamente esse o nosso intuito. Que tínhamos aqui uma alternativa para esse momento de fraqueza que a gente tem.
0: Eu chamo o momento de alegria do verão, que é podermos comer muitos gelados sem sentirmos frio e nos arrepiarmos. E agora, a partir deste ano, será ainda uma alegria maior, porque existe agora uma alternativa saudável. Podemos comer mais gelados. Claro, tudo com equilíbrio, e é aqui isso também que nós promovemos sempre nos programas Bioforma. A chave está no equilíbrio, mas se eu puder comer um ou dois geladinhos sem o sentimento de culpa, acho que sabe melhor do que comer um e já termos que virar e ver, ai meu Deus, tem não sei quantas calorias, e das calorias X é de açúcar, X é de gordura, ai olha os ingredientes disto, meu Deus. Pronto, com esta alternativa da marca Bioforma, temos aqui a garantia dos gelados saudáveis, nutricionalmente mais interessantes e igualmente saborosos. 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Temos aqui abacate, por exemplo. 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Melissa, vamos voltar a falar de gelados, até porque isto é um programa sobre os gelados. Isto quase que dá para cantar aquela música gelado, gelado. Mas não vamos cantar, vamos encantar com gelados e voltar a reforçar todas as vantagens destes gelados Bioforma. São gelados artesanais e são gelados sem culpa. Portanto, relativamente aos outros gelados, estes gelados o que é que não têm e o que é que têm?
1: Pronto, principalmente têm ingredientes naturais, portanto vamos preferenciar aqui a fruta ou o abacate, no caso do abacate. O sabor vai ser um sabor tentando puxar o mais natural possível. Por exemplo, o cacau que utilizamos no gelado de chocolate é mesmo cacau da nossa marca e é biológico.
0: Portanto, encontramos produtos que estão disponíveis a seco, os ingredientes, nas lojas Bioforma, a serem utilizados na confecção destes gelados, é isso?
1: Sim,
0: boa.
1: E desta forma estamos aqui a promocionar um gelado que já conhecemos a origem.
0: Claro.
1: Acabamos por ter aqui uma vantagem bastante grande, porque é um gelado artesanal. Nós conhecemos o que está a ser vendido nas lojas, isso acaba por ser uma vantagem muito grande. Os gelados convencionais não estão à procura de serem saudáveis ou terem algumas antioxidantes ou procurar alguma coisa que seja interessante a nível nutricional. Os nossos, por sua vez, estão a tentar encontrar aqui algumas alternativas para nos beneficiar, tanto a nível de antioxidantes, micronutrientes, tentar que não seja só uma bomba de açúcar com gordura. Procuramos aqui uma gordura mais insaturada, procuramos que sejam aptos para todos os públicos, sejam ou não intolerantes à lactose, têm algum problema com glúten, temos essas alternativas. Caso quiseram um gelado biológico, também contamos com essas opções. E acaba por ser muito bom, porque no mercado gelados biológicos existem, mas é uma gama ou é virado por aí na marca, de vez em quando aparece, de vez em quando desaparece. Mas nossos gelados vão estar sempre lá para tentar encontrar aqui o seu público, que é o nosso público. São clientes que procuram cada vez mais encontrar alternativas, encontrarem o melhor para o seu corpo, que possam viver alegria e aquela fantasia de estar a partilhar com outras pessoas o sabor mas sem sentir que vão prejudicar grandemente o seu corpo a longo prazo.
0: É isso mesmo, e numa altura em que cada vez mais as pessoas procuram investir na sua saúde e no seu bem-estar e por isso mesmo procuram por alternativas mais saudáveis e mais equilibradas, o facto da Bioforma lançar gelados sem lactose, sem glúten, enriquecidos com proteínas, antioxidantes, o colagênio e com propriedades desintoxidantes é desintoxicantes. Olha que eu já estou tão com tanta vontade de experimentar os gelados que até já como as palavras, mas calma, Angélica, não é ainda. É só hoje, a partir das 4 da tarde, na Bioforma Plaza Madeira, que eu vou poder experimentar em primeira mão o de coco e o de abacate, porque são aqueles dois que mais me chamaram a atenção. Vamos só recapitular os vários sabores. O multivitamínico de laranja, cenoura e beterraba. Estou curiosa para saber a cor deste, que mistura duas cores mais alaranjadas com uma mais roxa. São cores muito fortes, deve ter uma cor muito interessante. Depois temos o sabor de iogurte, passamos para o de maçã verde, kiwi, limão e pepino, o cacau bio, o coco bio, o morango e colagênio, o de maracujá e por último o de abacate. E não se esqueça que o seu gelado fica mesmo perfeito com toppings, ou seja, coberturas. Caramelo salgado, frutos vermelhos, café, chocolate negro, frutos secos da mais variedade ou ainda fruta fresca laminada que fica sempre bem. Morangos, ananás, mirtilos, no fundo aquilo que também estiver ao dispor no momento para escolher. 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Melissa, o verão está a chegar, já aqui falamos de gelados, uma das grandes componentes do nosso verão, mas para quem nos está a ouvir, que outros dois grandes conselhos, vamos assumir o número 3, os gelados, gostarias de partilhar com os nossos ouvintes para esta época que se aproxima, para podermos vivê-la com saúde e bem-estar?
1: Pronto, grandes conselhos. Não vai acabar o mundo em 3 meses.
0: Não, 3 meses do verão.
1: Não é preciso. Eu percebo que muitas pessoas agora entram em férias e começam a aproveitar o sol, a praia, a vida. Mas não é preciso fazer tudo durante 3 meses. A mesma coisa com o Natal. O Natal é 1 mês e já estragamos tudo. 3 meses no verão já vão 4 meses. E assim vamos acumulando problemas. Portanto, a gente tem de tentar encontrar opções saudáveis dentro do mercado. Para quem quiser uma bebida refrescante no meio da praia, não é preciso ir logo para o refrigerante XPTO ou para qualquer outra coisa que apeteça, porque também as bebidas alcoólicas estão à primeira mão. A minha sugestão é que, caso saiba que você vai pecar, que seja um pecado de cada vez. Não é meter um refrigerante, meter uma cerveja, não. É tentarmos aqui ter algumas atençãozinhas, que ainda há tempo, ainda há sol, vai ter outro verão. Se você se cuidar, vai ter muito mais. Portanto, uma água com gás e limão pode também ter um sabor refrescante e ajudar a cuidar aqui o nosso bem-estar, não é? A nossa alma, que queremos aqui uma coisa geladinha. Não vou pôr ninguém a tomar um chá no meio da praia. Mas podemos pôr um gelinho no chá que já fica mais ou menos bom também.
0: O tão conhecido iced tea, não é?
1: Exatamente.
0: Mais saudável.
1: Yeah, tem de fazer o natural, que depois... mas eu tomei um iced tea, doutora. Mas o iced tea estava cheio de açúcar, tenha cuidado com isso também. Coisa importante também. As saladas também é uma coisa que agora começa a entrar mais na tendência. Temos também gelatinas para ajudar aqui a refrescar o nosso corpo depois de um dia de praia. Também temos gelatinas na Bioforma, caso quiserem experimentar. E desta forma, temos assim outras alternativas que não sejam só os típicos problemas.
0: E acredito que a questão da hidratação, que é fundamental todos os dias do ano, aqui no verão assuma uma importância ainda maior, porque são meses mais quentes, mais abafados, de mais calor. 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Melissa, foi mesmo uma viagem muito deliciosa para um verão sem culpa e com os novos gelados Bioforma. Muito obrigada uma vez mais pela tua presença, pelas tuas dicas, pelos teus conselhos, que são sempre muito importantes, e espero encontrar-te aqui novamente.
1: Muito obrigada, sempre um prazer estar cá consigo. E sim, claro que sim, voltarei depois de experimentar os gelados.
0: Exatamente, e quando voltares não te esqueças, trazes aqui à Angélica alguns gelados para eu experimentar, aqueles que eu ainda não experimentar, eu depois converso contigo. E assim temos aqui dois grandes benefícios, temos mais um episódio Bioforma e a degustação ao vivo e a cores dos gelados Bioforma. 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E já sabe, é assim, eu hoje estou muito acelerada, parece que já vou querer experimentar estes gelados. 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Quanto a nós, já sabe que estamos de regresso na próxima semana com mais um tema, mais curiosidades, mais dicas de saúde e bem-estar. Pode sempre acompanhar todos os episódios deste podcast de Bioforma em pef.pt. 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Um grande beijinho!

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1: No último dia da festa, Jesus levanta a voz e diz: se alguém tem sede, venha a mim e beba. Jesus fala de uma sede mais profunda do que a do corpo, a sede de sentido, de paz, de esperança, de amor verdadeiro. E promete que quem acreditar nele, brotarão rios de água viva. Quantas vezes tentamos saciar o coração com coisas passageiras, sucesso, distrações, pressa, e continuamos vazios. Só Deus pode preencher verdadeiramente a sede da alma. O Evangelho diz-nos que esta água viva é o Espírito Santo, presença de Deus em nós, força que renova, consola e faz nascer vida nova. Hoje, Jesus continua a repetir: vem a mim. Talvez o mais importante seja reconhecer a nossa sede e ter coragem de procurar a fonte certa.
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1: Homem de 49 anos, condenado na Madeira por abuso sexual de menor dependente. Gasolina sobe de preço, já os gasóleos têm ligeira descida. Governo Regional anuncia novas medidas de fiscalização nos trilhos e percursos pedestres da Madeira. Fim de semana quente, temperaturas podem chegar aos 27 graus. Um homem foi condenado a 17 anos de prisão pelo Juízo Central Criminal do Funchal. Estava acusado de 96 crimes de abuso sexual de criança e de 90 de abuso sexual de menor dependente. Na página oficial da Procuradoria da República, na comarca da Madeira, pode ler-se que a vítima era enteada do arguido, vivendo os dois com a mãe e o irmão menor. Segundo a mesma informação, o tribunal deu como provado que a vítima estava na dependência do arguido e sob sua orientação e cuidado. Acrescenta que a mãe deixava a menor aos cuidados do arguido quando se ausentava para trabalhar. Estas circunstâncias eram aproveitadas pelo homem, de 49 anos, para manter relações sexuais frequentes com a vítima. Os crimes começaram a ser cometidos quando a criança tinha 10 anos e que apenas cessaram quando a jovem completou 18 anos. O coletivo de juízes também condenou o homem ao pagamento de uma indemnização de 10 mil euros à vítima. Preços dos combustíveis. Na próxima semana, a gasolina de 95 octanas sobe mais de 3 cêntimos por litro e passará a custar 1,88 euros. Já os gasóleos têm uma descida de preço na ordem de 1 cêntimo. O rodoviário vai ser vendido a 1,82 e o colorido e marcado a 1,38. Os preços são semanalmente fixados pelo Governo Regional e entram em vigor às 0 horas de segunda-feira. O Governo Regional anunciou que vai reforçar a fiscalização nos trilhos e percursos pedestres classificados da Madeira. As novas medidas entram em vigor na segunda-feira e o secretário do Turismo, Ambiente e Cultura garante que vão surpreender. Eduardo Jesus anunciou que já foi reforçada a vigilância no percurso PR1, Vereda do Arieiro. A decisão foi tomada na sequência do caso que levou à apresentação de uma queixa ao Ministério Público por danos no portão da Pedra Rija e pela entrada indevida de caminhantes naquela zona do trilho.
2: Nós reforçamos a fiscalização e antecipamos a presença das nossas equipas no terreno e vamos naturalmente surpreender quem teme não cumprir. Na semana passada tivemos o nosso corpo de Polícia Florestal antes da hora de início do percurso no terreno. Com a presença do Corpo de Polícia Florestal não houve abusos, não se verificou qualquer tentativa de transpor a porta que estava fechada. No dia em que não tínhamos o Corpo de Polícia Florestal, foi o dia em que se verificou esse incidente, as pessoas transpuseram por não respeitar, porque não é o facto de estar a cumprir um horário de abertura ou não que leva a transpor-nos uma porta que está encerrada. Portanto, tomamos medidas, vamos reforçar, já reforçamos e próxima semana se é visível o número de pessoas a fiscalizar e além disso, outras decisões táticas que não interessa revelar agora, mas que estarão no terreno já a partir de segunda-feira.
1: Os avisos do secretário do Turismo, Eduardo Jesus. E agora, um alerta para quem tem viagem marcada para os Açores. O grupo SATA adverte os passageiros para atrasos e até cancelamentos de voos nos próximos dias. Em causa estão condições meteorológicas adversas, nomeadamente nevoeiros com impacto na visibilidade. As companhias SATA e Açores Airlines indicam que estão a proceder a reajustes nas viagens em função das previsões meteorológicas. Informam ainda que será permitida a alteração de reservas para viagens a realizar até 29 de maio, sem aplicação de penalizações. Por cá, os ventos também podem voltar a condicionar as operações no aeroporto da Madeira nas próximas horas. Para este sábado e para domingo, o IPMA tem nas previsões um aumento da força do vento, como referiu ao posto emissor o meteorologista Ricardo Tavares.
3: Vai intensificar, e depois ao longo dos próximos dias, principalmente durante o fim de semana, vamos ter o vento soprar um pouco mais intenso. Norte, nordeste, vai ser pontualmente forte, tanto nas terras altas como nos extremos oeste e oeste da Ilha da Madeira. A situação, principalmente para o dia de amanhã, início do dia de domingo, pois tende a diminuir no início da próxima semana.
1: Além do vento, a carta meteorológica aponta também para uma subida das temperaturas.
3: Sim, a temperatura já subiu e voltará a subir novamente, na casa dos 1, 2 graus. E vamos ter durante este fim de semana temperaturas na região do Funchal, na ordem dos 25, 26, 27 graus, portanto andará entre os 25 e os 27 graus. Isso para a temperatura máxima. No resto do arquipélago não há grandes variações. Nas terras altas a temperatura já subiu, tende a subir também ligeiramente ao longo dos próximos dias. Mas no resto do arquipélago, a temperatura vai se manter entre os 20 e os 22, 23 graus, e isso ao longo dos próximos dias. Pois a tendência no início da próxima semana, será para uma pequena descida da temperatura nesta região do Funchal, que realmente vai ser a região onde a temperatura vai estar mais elevada, no início da próxima semana, terça, quarta-feira. Tendência para uma ligeira subida da temperatura máxima aqui, ainda assim vamos ter ao longo da próxima semana temperaturas máximas elevadas nas terras altas, na ordem dos 22, 23 graus e na região do Funchal também, na ordem dos 24, 25 graus.
1: Ricardo Tavares refere que esta é uma situação normal para esta época do ano em que se aproxima o verão.
3: Tem a ver principalmente a massa de ar um pouco mais quente, vamos ter alguns dias de céu um pouco nublado, ou mesmo limpo, e vamos ter uma corrente de norte que vai levar o ar também a subir a montanha e depois a descer aqui na região do Funchal, e este ar que desce é um pouco mais quente do que aquele que sobe, portanto aquece mais rapidamente, e portanto aí essa situação vai originar esta pequena subida de temperatura aqui na região do Funchal, nesta parte central da costa sul da Ilha da Madeira, onde vai ser realmente o local onde a temperatura vai ser mais elevada ao longo dos próximos dias.
1: Há também a previsão de poeiras em suspensão, mas com uma concentração abaixo do que se esperava.
3: Há essa possibilidade. Os modelos no início da semana apontavam para uma concentração de poeiras bastante significativa durante o fim de semana. Hoje já não, a tendência será para essa concentração mais elevada de poeiras ficar um pouco a leste do arquipélago da Madeira e, portanto, não afetar aqui a região. Pontualmente poderá haver um período com um pouco mais de poeiras, mas sempre em concentrações baixas.
1: Alguma concentração de poeiras no ar, subida das temperaturas e intensificação do vento são as previsões para este fim de semana. O PS Madeira voltou a criticar o que considera ser a incapacidade do governo regional para negociar com a República. A líder socialista entende que as autoridades regionais têm revelado sistematicamente que não são capazes de fazer valer, junto do governo de Luís Montenegro, as reivindicações da região em matérias essenciais. Uma dessas questões, refere Célia Pessegueiro, tem a ver, por exemplo, com o facto de a terceira fase do concurso da construção do novo Hospital da Madeira ter ficado deserto. A líder do PS considera urgente explicar porquê e encontrar soluções.
4: Das duas, uma, ou o valor para os trabalhos previstos não alcança, ou então há outra qualquer situação aqui que a Secretaria pode esclarecer e pode, inclusivamente, aliás, espero que o faça. Diga quais foram as dificuldades que as empresas tiveram, que apontaram em sede própria, mas que torne pública. Está-se a falar de uma obra extremamente importante para a Madeira, que vai ser adiada novamente. E, portanto, ainda hoje encontrava uma documentação que falava na inauguração do hospital em 2024. Portanto, já foi sendo sucessivamente adiado, a nova data que estava prevista era 2029. Com este atraso de agora, lançar novamente o concurso. Sabe-se lá qual é o tempo que leva todo este processo para quando é que vamos ter o hospital. E esta matéria levou-nos a outras, e a estabelecer um paralelo com outras situações que estão a acontecer na região, que têm a ver com esta incapacidade do governo levar avante compromissos que foi assumido com a população.
1: Célia Pessegueiro fez questão de deixar alguns exemplos.
4: As obras do PTRR, que deitaram por terra mais de 50% das camas para lares, ou situações para internamento de idosos em lar, mais de 50% não foram executadas. E depois uma terceira linha, que é o anunciado e muito, muito falado PTRR, que é com o Governo da República neste momento. O Governo Regional anuncia, diz que tem 80 medidas, mas nunca, e nós já desafiamos várias vezes, apresentem, digam quais são essas 80 medidas para, e qual é o calendário. As 80 medidas, qual é o calendário, qual é o valor que está adstrito a essas 80 obras ou iniciativas ou medidas. Mas, entretanto, anuncia duas como exemplo, que é o prolongamento da pontinha e o fim da Via Expressa Norte. Mas, e quais são as outras 78 medidas? Pronto, eu sumaria a tudo isto um mau relacionamento e uma falta de capacidade do Governo Regional em negociar com a República naquilo que são áreas fundamentais.
1: Críticas e perguntas deixadas pela líder do PS Madeira, Célia Pessegueiro. O ministro adjunto e da Reforma do Estado, em visita à Madeira, destacou a importância das incubadoras tecnológicas para a formação de ideias em empresas com capacidade de internacionalização e a exportação de conhecimento. Numa deslocação ao espaço onde funciona a Startup Madeira, no campus da Penteada, no Funchal, Gonçalo Matias elogiou que diz ser um verdadeiro polo de lançamento de ideias e da exportação de inteligência.
5: Visitamos aqui muitas empresas de setores diversos, sobretudo setores tecnológicos, onde se utiliza a inteligência artificial, onde se utiliza a tecnologia de ponta para ajudar em áreas tão importantes como a saúde, o desenvolvimento económico, mas também os jogos, a diversão. E, portanto, aqui passando por várias áreas transversalmente, isso mostra o dinamismo do setor empresarial aqui da Madeira, com empresas que estão a escalar, algumas delas já a sair daqui, o que é um bom sinal, porque aqueles que saem daqui quer dizer que já cresceram, que já saíram deste ecossistema, que estão a exportar com capital humano aqui da Madeira, mas com capacidade de exportar para outros mercados, para toda a Europa e todo o mundo.
1: A satisfação do ministro adjunto e da Reforma do Estado, Gonçalo Matias, de visita à Madeira. O secretário regional da Economia, José Manuel Rodrigues, recordou os 29 anos da atividade da Startup Madeira e o seu papel contínuo na ligação entre a investigação e o tecido empresarial.
6: O importante é trazer para aqui pequenas empresas, boas ideias, que possam aqui fazer a sua incubação, depois crescerem, terem capitalização, terem investidores, que as possam depois pôr no mercado, noutra dimensão, que não já da incubação, mas que possam potenciar negócios, até exportar. Nós estamos num período da história mundial em que estar numa ilha não é um constrangimento, pode ser até uma oportunidade para desenvolver ideias, uma vez que temos a digitalização, a revolução tecnológica e que a partir da Madeira do Porto Santo podemos fazer negócio com qualquer parte do mundo. E portanto a Startup Madeira continua este papel de transformar ideias em negócios, de pôr negócios no mercado e de fazer com que esse mercado se desenvolva, designadamente com novas ideias, seja da saúde, seja na área do software, seja na área de prestação de serviços bancários internacionais e de, com isso, fazer exportação de inteligência a partir da Madeira. Isso tem sido feito e vai continuar a ser uma aposta do Governo Regional.
1: Secretário Regional da Economia, José Manuel Rodrigues. Conhecemos agora as previsões do estado do tempo para as próximas horas. Períodos de céu pouco nublado ou limpo, vento fraco ou moderado de norte-nordeste, por vezes forte, até 40 km por hora, nos extremos leste e oeste da Ilha da Madeira e nas terras altas. Como já dissemos, o fim de semana é de calor, com subida das temperaturas. No Funchal, os termómetros podem atingir os 25 graus Celsius.

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0: Olá, Viva, boa tarde, seja bem-vindo ao Canal 2 do Posto Emissor do Funchal. 12 são, desde já, os minutos que passam das 4 da tarde. Este é o Acerte e Ganha, até bem perto das 17. Em português, Agatha, com a participação especial de Dama, sozinha. Por acaso, nesta hora até estou. Mas pronto, daqui a pouco já fico muitíssimo bem acompanhada com o nosso querido jornalista de serviço, José Pedro Correia. Sozinha.
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0: Muito bem, antes de arrancarmos com as chamadas para o exterior, ainda tenho mais uma música para si, são os Three T's, Stuck on You. Já conhece também as regras do Acerte e Ganhe. Pronto, vamos cumpri-las. Até já.

0: Muito bem, agora sim estamos preparadíssimos para aquela que será a primeira saída. Vamos deixar o fresquinho com o ar-condicionado, que faz sentido nos nossos estúdios, até porque lá fora está um bocadinho quente, e vamos chegar à casa de quem? Boa tarde. Olá, boa tarde.
1: Sim, boa tarde.
0: Olá, viva, como está?
1: Tudo bem, e já senta.
0: Eu estou muito bem, obrigada. Estou a falar com a...
1: Teresa Costa.
0: Teresa, olha, Teresa, fui desta. Então, minha querida, como tem passado?
1: Tá bom, tudo bem. Vamos andando, está solinho, está vento por estes lados.
0: Oh, coisa boa, quer dizer, o vento não é lá muito agradável, mas está solinho, deve estar um dia bonito aí para estes lados,
1: certo? Está bastante, está bastante quente, está.
0: Sim, senhora, muito bem. Teresa, vamos participar no Acerte e Ganhe. Tenho a Nós Madeira, tenho a Ilha Peixe, a Agência de Viagens Good La Tours, o grupo Alberto Oculista e também o Super São Roque.
1: Pode ser o Alberto Oculista.
0: Vai jogar com o grupo Alberto Oculista, é a escolha da nossa querida Teresa Costas. Teresa, é assim, o mês de maio é tradicionalmente associado à renovação, ao florescimento e a diversas celebrações que remontam à antiguidade. O desafio que tenho para si é o seguinte: este mês de maio foi muito significativo no âmbito religioso. Tivemos a Ascensão do Senhor, tivemos o dia de Nossa Senhora de Fátima, o Pentecostes e... No primeiro domingo de maio, celebramos o dia de quê ou de quem? Vou-lhe dar duas alternativas, garanto-lhe que uma delas há de estar correta. Será que comemoramos o dia da mãe? Ou será que comemoramos o Dia Mundial da Liberdade de Imprensa? Enquanto a Teresa Costa pensa um bocadinho, aqui está o tempo.

0: Teresa, diga lá de sua justiça, o que é que andámos a
1: É
0: comemorar?
1: dia da mãe.
0: Comemorámos o Dia da Mãe. Teresinha, tenho para lhe dizer que a sua resposta está. Está
1: Obrigada.
0: certa, mas.
1: Mas no dia da mãe, quando eu andava na escola, que nem na escola aqui, andei-me sempre na escola, era 8 de dezembro.
0: Exatamente, as tradições, entretanto, foram-se alterando um bocadinho a nível de datas, não foi?
1: Sim, foi. Era 8 de dezembro. O dia Nossa Senhora da
0: Exatamente.
1: Conceição era o dia da mãe.
0: Exatamente, era exatamente nesse dia. Terezinha, mas se tivesse-me dito que também tínhamos assinalado o Dia Mundial da Liberdade de Imprensa, adivinhe. Estava certo.
1: Pois, mas
0: Porque
1: não. Foi
0: também assinalámos nesse dia. Foi instituído pelas Nações Unidas. Teresa, gostei imenso de ouvi-la. Vou-lhe desejar a si e a todos
1: Também
0: os
1: eu,
0: seus
1: Jacinta,
0: a
1: tudo bom.
0: continuação de uma ótima tarde, um bom fim de semana
1: Também
0: e, olha,
1: para
0: boa sorte por mais
1: si,
0: daqui a
1: para os
0: pouco.
1: teus e tudo bom, bom fim de semana.
0: Muito obrigada, para si também.
1: Beijinho grande.
0: Muito
1: Tchau, beijinho,
0: obrigada,
1: tchau,
0: muito
1: tchau.
0: obrigada. Pronto, a participação da Teresa Costa. Aqui estão os conselhos deixados pelo grupo Alberto Oculista.
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0: Pronto, os conselhos estão entregues. Agora vamos passar àquela que será a segunda participação. Boa tarde.
3: Boa tarde.
0: Olá, viva, como está?
3: Está tudo bem?
0: Ótimo, assim é que se quer. Eu estou a falar com um amigo. Como é que se
3: É
0: chama?
3: Júlio Vieira.
0: Júlio Vieira. Júlio, e o fim de semana está a ser bem passado?
3: Mais ou menos.
0: Mais ou menos. Mais para mais ou mais para menos?
3: Não, já estive a trabalhar,
0: Ah, pois
3: agora
0: é.
3: para casa.
0: Pronto, se já trabalhou e agora vai para casa, está mais ou menos para
3: Já estou em
0: mais, não é?
3: casa, já estou em casa,
0: Ah,
3: estou em casa.
0: pronto, então olha, estamos mesmo bem,
3: Acabei
0: ótimo.
3: de chegar.
0: Ah, muito bem, sim, senhor. Júlio, vamos então participar no Acerte e Ganhe, tenho a Noz Madeira, a Ilha Peixe, a Agência de Viagens Good Luck Tours e o Super São Roque.
3: Vou para ele, rapaz.
0: Vai para a Ilha Peixe, acho que faz muitíssimo bem. Vamos
3: Para
0: então.
3: casa vim daquele lado hoje.
0: Ah, pois é, passou na Ilha Peixe.
3: Passei na próxima.
0: Ah, passou ali bem pertinho, não é?
3: Na rua, na mesma rua.
0: Sim, senhor.
3: Embaixo é Ilha Peixe e passei por cima.
0: Ah, muito bem, muito bem. Júlio, é assim, maio trouxe flores, até mais não, imensa intensidade a nível de fé e cores vibrantes a fazer lembrar esta próxima estação que está prestes a chegar. O nosso querido e saudoso verão que tanto tem feito falta ao longo dos últimos meses. As palavras são sempre como foram, mesmo de outras eras, elas são eternas. O que significa, Júlio, a seguinte expressão: tenha calma, antes da meia-noite não lhe irá dar sono. É uma expressão antiga que costumávamos usar em algumas freguesias, nomeadamente numa freguesia muito especial da nossa região. O que será que esta frase quer dizer? Será que significa vai devagar se não cais? Ou será que significa dar tempo ao tempo? Enquanto o Júlio pensa um bocadinho, aqui está o tempo.

0: Júlio, venha dar a resposta certa.
1: Vou para... Vai dar tempo ao tempo. Para a segunda.
0: Vai para a segunda hipótese, dar tempo ao tempo. E eu tenho para lhe dizer que a sua resposta está... Está certíssima. É uma expressão que significa dar tempo ao tempo. Às vezes é preciso darmos tempo para as coisas poderem acontecer, certo?
1: Sim, sim, sim.
0: E esta expressão era muito usada na freguesia do Porto da Cruz.
1: Portanto,
0: exatamente. É. Júlio, gostei de ouvi-lo. Vou-lhe desejar a continuação de uma ótima tarde.
1: Um bom fim de semana e um bom trabalho para você.
0: Muito obrigada. Para
1: obrigado.
0: Aliás, foi a participação do Júlio Vieira. Aqui está os conselhos deixados também por parte da nossa querida Ilha Peixe.
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0: então, como está?
1: Ah, estou bem, estou bem. A semana passada andei à tua procura, não te encontrei.
0: Ah, foi. Olha, é bom saber que alguém nos procura, isso é ótimo.
1: É verdade, eu ralei, eu ralei.
0: Exatamente, estivemos a transmitir o rally, sim,
1: Tudo
0: senhora.
1: bem, meu amor?
0: Minha
1: Está
0: querida
1: tudo bem
0: Alexandra
1: contigo,
0: Alves,
1: hein?
0: está tudo bem, muito obrigada. E consigo
1: E o
0: também?
1: meu amigo? E o meu amigo?
0: O seu amigo está ótimo,
1: Ah,
0: recomenda-se sempre.
1: graças a Deus. Graças a Deus. E as tuas meninas, pronto. Está tudo bem,
0: Também,
1: ainda bem.
0: estamos todos bem, muito obrigada.
1: E eu também
0: Alexandra.
1: estou bem, meu amor. E fui bisavó terça-feira para a
0: Oh,
1: costa,
0: tão
1: que é tão
0: bom.
1: feliz.
0: Coisa tão boa.
1: Foi
0: Muitos
1: uma menina
0: parabéns.
1: linda. Obrigada, meu
0: Muitos
1: amor. E
0: parabéns.
1: mandei a foto para a Joaninha, para ver.
0: Pois, ainda não tive a oportunidade de ver. Isto é assim.
1: Vê, meu amor, vê
0: Vou
1: aquela
0: ver,
1: cara
0: sim, senhora.
1: linda na Escócia.
0: Vou ver, sim, senhora. Minha querida Alexandra, vamos participar no Acerto. Eu tenho a Nós Madeira, a Agência de Viagens Good Luck Tours e o Super São Roque.
1: E não sei se eu posso jogar a minha
0: Eu
1: banda.
0: penso que sim. Eu penso que já saiu do castigo, você.
1: Também
0: Sim,
1: já tinha
0: senhora.
1: os joelhos a doer,
0: Ah,
1: está a
0: pois é.
1: suar.
0: Pois. Qual a casa comercial,
1: Vamos
0: Alexandra?
1: para nós, ou
0: Joga.
1: qualquer andar.
0: Ok, joga com a Nós Madeira. Alexandra, vamos fazer o seguinte. Hoje é o dia 23 de maio. Vamos regressar 22 dias atrás, para estarmos no dia 1 de maio, pode ser? Então, vamos voltar ao primeiro dia deste mês. Falamos da tradição dos colares de maio. Estes colares, com uma, duas ou mesmo três voltas de malmequeres, simbolizavam o sol no primeiro dia de maio, no dia do trabalhador. Alexandra, depois de serem devidamente usados ao pescoço neste dia, são muitas as pessoas que os guardavam, não sei se ainda fazem, se os que os guardavam, inclusive penduravam-nos nas suas cozinhas. Lembra-se desta tradição?
1: Lembra-me.
0: Sim, senhora.
1: Agora eu cheguei há pouco a linha,
0: Ah,
1: o
0: muito
1: agulho
0: bem.
1: e uma linha fazer.
0: Exatamente. Alexandra, aquilo que eu quero saber é o que é que representa esta tradição madeirense de, depois de usar os cordões de maio, os pendurar nas nossas cozinhas? Vou-lhe dar duas alternativas e uma delas está correta. Será que era simplesmente uma exposição de colares que nós fazíamos? Ou será que esses colares pendurados serviam para atrair sorte, fartura e boas colheitas? Enquanto a Alexandra pensa um bocadinho, aqui está o tempo.

0: Alexandre, diga lá de sua justiça.
1: Vamos para
0: Vamos para a segunda.
1: a segunda. Que era só tinha essa tendência.
0: Exatamente, não é?
1: É.
0: Alexandra, tenho para lhe dizer que a sua resposta está. Está certíssimo, era prato e
1: Ah,
0: sorte, fartura e boas colheitas. Mandam as tradições.
1: o
0: Ah,
1: meu
0: pois
1: neto a
0: é.
1: crescer, o meu neto, uma maneira a brincar.
0: Alexandra, gostei imenso de ouvi-la. Vou-lhe desejar a continuação de uma ótima tarde, um bom fim de semana para si e todos aí em casa, está bem?
1: Filho, mas não vejo para toda a gente para um homem resolve.
0: Pronto, está tudo está entregue,
1: Tchau, minha
0: obrigada.
1: linda, minha princesa, para todas as meninas.
0: Muito obrigada, para si
1: Tchau,
0: também.
1: para consigo.

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0: Na voz de Alexandra, este motivo qualquer, na língua mais bonita de todas, confesso lá se não é. Muito bem, estamos preparadíssimos, entramos também na reta final da edição de hoje do Acerte e Ganhe. Ainda tenho mais duas participações para receber, ainda tenho mais umas três ou quatro propostas musicais especialmente para si, mas de qualquer das formas agora deixamos os nossos estudos, vamos chegar à casa de quem? Muito boa tarde.
1: Maravilha, boa tarde.
0: Olha, viva, então como está?
1: Há canos, ainda falo
0: consigo. É verdade, há imenso tempo. Então, conte-me tudo.
1: Tempo de castigo.
0: Ficou de castigo.
1: Estou meio gripado.
0: Nossa Senhora, isso.
1: Mas isso vai, é fruta da época, vai melhorar. Isto agora o sol está a brilhar.
0: Ui, mas tem-se cuidado de você?
1: É verdade, isto depois dos 70.
0: Ui,
1: há que se cuidar.
0: Tadinho do meu amigo Plácido Nóbrega.
1: É verdade. Mas vejo o vosso programa. Semana passada só apanhei a parte final, porque
0: pois.
1: Começou mais cedo.
0: Exatamente. Plácido. Olha, vamos participar então no Acerte e Ganhe. Tenho duas casas comerciais, tenho o Super São Roque e a agência de viagens Good Luck Tours.
1: Vamos de viagem. Para a frente.
0: Pronto.
1: O que a gente espera é uma viagem.
0: É isso. Oh, vida boa.
1: Eles já foram à Lua, foram à procura do céu e do inferno. E
0: pois.
1: Dizem que foram atrás da Lua, mas ainda foram atrás da Lua. Eles querem encontrar o céu, mas é difícil.
0: É complicado. Fico às vezes a pensar o que é que terão verdadeiramente encontrado, não é? Mas pronto, é só uma questão.
1: É
0: Plácido. Então, para si fica a agência de viagens Good Luck Tours e a questão
1: Exato.
0: Que tenho para si é a seguinte. Ah, não sei se o Plácido sabe responder a esta, deixa-me ver outra.
1: Vai-me lá bem.
0: Vai chegar lá. Maio é o auge da primavera, época ideal para ver flores volumosas e coloridas desabrocharem. O desafio, Plácido, é fácil. É só você escolher uma das hipóteses, não há que falhar, está bem?
1: Não há que falhar.
0: As espécies...
1: Flores é a caminha do Plácido, ela é especialista.
0: Pronto. As espécies que mais se destacam no mês de maio são... Vou-lhe dar dois conjuntos, apenas um deles está correto. Serão os lírios, as peónias e as rosas? Ou será que são os crisântemos, as dálias e os astres, que eu nem sei o que é que são? Enquanto o Plácido pensa um bocadinho, aqui está o tempo.

0: plácido, diga lá de sua justiça.
1: Oi, eu vou, como a nossa amiga Alexandre disse, para as rosas do seu esposo.
0: Vai para as
1: A
0: rosas, portanto,
1: primeira.
0: para a primeira. Tenho para lhe dizer que a sua resposta está. Está certa. Está certa. São os lírios, as peónias e as rosas, também hortênsias e tulipas, e sabe lá mais Deus o quê, não é?
1: Tanta flor que anda por aí,
0: Sim,
1: a
0: é
1: pessoa
0: verdade.
1: já não sabe por mim de quê.
0: É verdade.
1: Olha, vou deixar um beijinho à nossa Bia, a Bia-avó, a nossa Bia Alexandra, que está de parabéns.
0: Exatamente, Alexandre
1: Um
0: Alves,
1: beijinho
0: sim, senhor.
1: grande para ela, para o esposo, um abraço, também está de parabéns, para os netos, para toda a família. E para si também, um grande beijinho,
0: Muito
1: para as suas duas
0: obrigada.
1: princesas, para toda essa equipa do Puxa-me Segundo Funchal, que é uma rádio espetacular, cada vez melhor.
0: Muito
1: E
0: obrigada.
1: para a semana vai haver tintim.
0: Exatamente.
1: Vai
0: É ali,
1: brincar.
0: acho que quinta-feira, dia 28 de maio, 78, já cá
1: Exatamente,
0: cantam, não é?
1: 22, 28 de maio. A rádio só tem mais 5 anos do que eu, mais nada.
0: Mais sim, portanto, quando o Plácido cá chegou, a rádio
1: E
0: já estava.
1: já agora vou dar um recado à nossa amiga Alessandra. Ela, com o seu programa da manhã, do Sofá, Pedro Silva, mais a Angélica, aqui numa dupla maravilha. Só que eu, às
0: Exatamente.
1: vezes, quando acordo, já estou quase no fone.
0: Ah, pois
1: Olha,
0: é.
1: beijinhos para todo quem liga, um resto de dia feliz, um bom fim de semana para todos, com saúde, paz e amor, que desejo para todos. E obrigado por esta oportunidade.
0: Muito obrigada, Plácido. Um abraço muito
1: Beijinhos
0: grande
1: para
0: para si e
1: si,
0: tudo
1: tudo
0: bom.
1: bom.
0: Muito obrigada, muito obrigada. 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
0: Muito bem, então é assim, vou juntar-me aos Manos Calema e também à Sara Correia, aproveitar e olha, vou respirar um bocadinho, volto já a seguir.

0: Muito bem, a caminhar para a reta final, edição de hoje do Acerte. Vamos para aquela que será a nossa última participação. Do outro lado da linha, já há alguns minutos está à nossa espera. Quem? Boa tarde. Olá, boa tarde.
1: Olá.
0: Olá,
1: boa
0: viva.
1: Tarde.
0: Boa tarde, então, como está?
1: Tudo bem. Como vai, Jacinta?
0: Eu estou muito bem, obrigada também. Minha querida amiga Elia Jardim também.
1: Sim, sim.
0: Ótimo. Elia, sei que já estava há alguns minutos aqui à nossa espera, não é?
1: Sim.
0: O nosso cistelo começa ali a piscar, feito uma árvore autêntica de Natal e pronto, não há nada a fazer. Sim, senhora. Elia, vamos então participar no Acerte. Para si tenho o Super São Roque. Pode ser?
1: Pode ser.
0: Sim, senhora. Elia, então é assim, maio, mês de devoção a Maria, a fé, a coragem e a responsabilidade de um nome eterno de mãe e não só. O desafio é este, vamos falar sobre uma figura destacada e imponente da sociedade madeirense que lançou poemas dando largas ao mundo das letras e à sua devoção. Elia, vou-lhe ler um pequeno excerto do poema e depois vou-lhe perguntar de quem é a autoria do mesmo, pode ser?
1: Sim,
0: pronto. A mãe de todos os que estão na cruz. Ela nos ensina que, mesmo nos momentos mais difíceis da nossa vida, não estamos sozinhos. Ela mostra-nos que a dor pode ser um caminho de transformação e de crescimento, se soubermos acolhê-la com humildade e confiança. Elia Jardim, de quem são estas palavras? Será que são do cardeal Dom Tolentino de Mendonça? Ou será que são do cardeal Dom António Marto? Enquanto a Elia Jardim pensa um bocadinho, aqui está o tempo.

0: Hélia.
1: E vou para a primeira hipótese, Dom Tolentino Mendonça.
0: Vai para a primeira hipótese, o cardeal Dom Tolentino de Mendonça. E eu também vou-lhe dizer que a sua resposta está certíssima, é verdade.
1: Obrigada.
0: É do cardeal Dom Tolentino de Mendonça. Minha querida Hélia Jardim, gostei imenso de ouvi-la. Aliás, gosto sempre.
1: Muito obrigada. Um beijinho que sei para o Sr. Poeta e para as suas meninas.
0: Muito
1: Tudo bom.
0: obrigada. Aí para
1: Um
0: casa
1: dia
0: também.
1: feliz.
0: Muito obrigada,
1: Obrigada.
0: igualmente. Obrigada,
1: Obrigada.
0: obrigada. Pronto, o passatempo acaba aqui. Foi a última participação. 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

0: Muito bem, a bonita voz de Cher, One of Us. Estamos mesmo na reta final da edição de hoje do Acerte. Vou apenas aguardar que alguém possa entrar em contacto connosco para nos ajudar, por favor, a distribuir os prémios que temos previstos para que você possa também receber alguma coisa da nossa parte quando aos sábados tenta entrar em contacto connosco. Parece que a chamada já está aqui. Vamos falar com alguém que já está do outro lado da linha. Boa tarde.
1: Olá, boa tarde.
0: Olá, viva. Então, como está?
1: Tudo bem, contigo.
0: Oh, eu estou muito bem, obrigada. Estou a falar com a Nadir. Eu reconheço esta voz em qualquer lado.
1: Já conheço. Eu não te conheço pessoalmente. Não te conheço pessoalmente.
0: Pronto, é verdade. É verdade.
1: Mas onde ainda vamos conhecer?
0: Exatamente. Pode ser que aconteça. Pode ser que aconteça.
1: Sim, sim, sim.
0: Nadir, vou contar com a sua ajuda para distribuirmos prémios. Pode ser?
1: Pode ser, pode ser. Um, dois, três.
0: Diga lá outra vez, bom velho tempo, não é?
1: Está bem.
0: Sim, senhora. Nadir, agradeço imenso a sua
1: nada.
0: Ajuda. A sua ajuda, a sua paciência para ficar desse lado tanto tempo.
1: Ah, já estou do princípio. Eu depois eu digo lá, lá e depois eu outra pessoa a falar. Ai, está que a gente enganada.
0: É difícil, difícil.
1: É que agora é a tomates, como diz ele.
0: Pois, exatamente, exatamente.
1: É a tomate, é a tomate. Está bem, não faz mal. Não faz mal, não faz mal.
0: Nadir, um beijinho bastante grande, muito obrigada, está bem?
1: Um beijinho para ti, um bom fim de semana e que
0: também para ti. Obrigada, igualmente.
1: Está bem, obrigado.
0: Muito obrigado. Pronto, já sabemos desta feita quem são os vencedores da edição de hoje do Acerte. Mais 3 minutos e eu revelo quem são.
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0: O tempo esse não nos dá tréguas, por isso mesmo vamos avançar desde já com os vencedores da edição de hoje do Acerte na Minha Lista. Um mini cabaz estava atrás do número 3, logo à frente do número ficou o nome da Teresa Costa, que foi exatamente a minha primeira participação. Já o número 1 é um vale de 15€ oferecidos pelo grupo Alberto Oculista. Adivinhe quem é que estava, quem é que ficou logo atrás do número 1 na minha lista? Foi Alexandra Alves. Alexandra, fui desta. Já o número 2, que é um talão que vai lhe dar direito a receber 10€ em compras ou em desconto, como preferir, nas lojas Super São Roque, claro. É para o número 2, o meu amigo Plácido Nóbrega. Plácido, também fui desta, hein? Assim especial que esteve na edição de hoje do Acerte, um abraço do tamanho do mundo. Eu estou de regresso agendado no próximo sábado, no horário das 16 para o Acerte. Quanto a hoje, ainda vou acompanhá-la também perto das 19, com grandes músicas aqui no melhor som da cidade. Boa tarde, bom fim de semana.
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1: Bem-vindos a mais um motor de busca, o seu calendário vivo na antena do posto emissor do Funchal. Hoje, dia 23 de maio, mas do ano de 1934, Bonnie and Clyde são mortos, encerrando assim uma era do crime romântico nos Estados Unidos da América. No campo da saúde, lembramos que a glamorização da violência distorce as percepções sociais. No campo da cultura e da literatura, o cinema transformou criminosos, muitos deles em mitos culturais. A personalidade do dia vai para Ioan Collins, que nasceu neste mesmo dia. E a curiosidade, já que falamos em Bonnie and Clyde, o carro deles tinha mais de 100 perfurações de balas, imagine-se. E a música do dia vai para Bruce Springsteen, com a sua música Nebraska. E é com este mesmo tema que nos despedimos por hoje, prometendo mais uma viagem interessante no dia de amanhã, aqui no seu motor de busca.

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0: Olá, Viva, muito boa tarde. Seja bem-vindo então ao canal 2 do Posto de Emissão do Funchal. O tempo esse não nos dá tréguas, estamos já com 9, quase 10 minutos passados das 6 da tarde, das 18 se preferir. O som nacional a ser prestigiado nesta hora 18 aqui, quando depois já sabe que na descida para as 19 teremos toda a atualização de notícias. De serviço está o jornalista José Pedro Correia. As notícias estão a ser preparadas e nós cá à espera que elas cheguem aos nossos estúdios. Boa tarde, deixe-se ficar.
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0: Governo Regional anuncia novas medidas de fiscalização nos trilhos e percursos pedestres da Madeira. Homem de 49 anos condenado na região por abuso sexual de menor dependente. Um homem foi condenado a 17 anos de prisão pelo Juízo Central Criminal do Funchal. Estava acusado de 96 crimes de abuso sexual de criança e 90 de abuso sexual de menor dependente. Na página oficial da Procuradoria da República, na comarca da Madeira, pode ler-se que a vítima era enteada do arguido, vivendo os dois com a mãe e um irmão menor. Segundo a mesma informação, o tribunal deu como provado que a vítima estava na dependência do arguido e sob sua orientação e cuidado. Acrescenta que a mãe deixava a menor aos cuidados do arguido quando se ausentava para trabalhar. Estas circunstâncias eram aproveitadas pelo homem de 49 anos para manter relações sexuais frequentes com a vítima. Os crimes começaram a ser cometidos quando a criança tinha 10 anos e que apenas cessaram quando a jovem completou 18 anos. O coletivo de juízes também condenou o homem ao pagamento de uma indemnização de 10 mil euros à vítima. O Governo Regional anunciou que vai reforçar a fiscalização nos trilhos e percursos pedestres classificados da Madeira. As novas medidas entram em vigor na segunda-feira e o secretário do Turismo, Ambiente e Cultura garante que vão surpreender. Eduardo Jesus anunciou que já foi reforçada a vigilância no percurso PR1, Vereda do Arieiro. A decisão foi tomada na sequência do caso que levou à apresentação de uma queixa ao Ministério Público por danos no portão da Pedra Rija, e pela entrada indevida de caminhantes naquela zona do trilho.
1: Nós reforçamos a fiscalização e antecipamos a presença das nossas equipas no terreno e vamos naturalmente surpreender quem teme não cumprir. Na semana passada tivemos o nosso corpo de Polícia Florestal antes da hora de início do percurso no terreno. Com a presença do Corpo de Polícia Florestal não houve abusos, não se verificou qualquer tentativa de transpor a porta que estava fechada. No dia em que não tínhamos o Corpo de Polícia Florestal, foi o dia em que se verificou esse incidente, as pessoas transpuseram por não respeitar, porque não é o facto de estar a cumprir um horário de abertura ou não que leva a transpor-nos uma porta que está encerrada. Portanto, tomamos medidas, vamos reforçar, já reforçamos e próxima semana se é visível o número de pessoas a fiscalizar e além disso, outras decisões táticas que não interessa revelar agora, mas que estarão no terreno já a partir de segunda-feira.
0: Os avisos do secretário do Turismo, Eduardo Jesus, foram ouvidos este sábado à margem da abertura da exposição de carros clássicos.
1: É uma forma de preservação do património, isto é um hábito entre os madeirenses, há uma relação muito forte dos madeirenses com os automóveis, por diversas razões, mas a verdade é que isto acontece e que surpreende não só os que nos visitam, mas também as pessoas que moram cá, porque muitas vezes não se apercebem da dimensão deste património. De ano para ano aparecem mais viaturas, quer sejam automóveis, motas ou bicicletas, e o concurso que aqui se faz também motiva a que esses restauros que estão a ser feitos sejam aprimorados. E a exposição tem um aspecto que para mim é bastante importante, é que tem vindo a evoluir para conquistar diferentes públicos. Um dos grandes desafios que se coloca ao património automóvel é a conquista do público mais jovem. Os miúdos não estão muito vocacionados para carros do século passado. E esta experiência de colocar aqui na exposição os supercarros é um atrativo muito grande. Tudo o que é malta mais jovem sente aqui um convite muito forte para ver a exposição dos supercarros e, simultaneamente, circular no meio deste ambiente mais nostálgico e mais reservado no tempo.
0: A exposição pode ser visitada na Praça do Povo, no Funchal, até a próxima terça-feira. É organizada pelo Clube de Automóveis Clássicos e junta um recorde de 650 viaturas antigas. O PS Madeira critica o que considera ser a incapacidade do Governo Regional para negociar com a República. A líder socialista entende que as autoridades regionais não têm revelado sistematicamente essa capacidade de fazerem valer, junto do governo de Luís Montenegro, as reivindicações da região em matérias essenciais. Uma dessas questões, refere Célia Pessegueiro, tem a ver, por exemplo, com o facto de a terceira fase do concurso da construção do novo Hospital da Madeira ter ficado deserto. A líder do PS considera urgente explicar porquê e encontrar soluções.
2: Das duas, uma, o valor para os trabalhos previstos não alcança, ou então há outra qualquer situação aqui que a Secretaria pode esclarecer e pode inclusivamente, aliás, espero que o faça, diga quais foram as dificuldades que as empresas tiveram, que apontaram em sede própria, mas que torne pública. Está-se a falar de uma obra extremamente importante para a Madeira, que vai ser adiada novamente. E, portanto, ainda hoje encontrava uma documentação que falava na inauguração do hospital em 2024. Portanto, já foi sendo sucessivamente adiado. A nova data que estava prevista era 2029. Com este atraso de agora, lançar novamente o concurso. Sabe-se lá qual é o tempo que leva todo este processo para quando é que vamos ter o hospital. E esta matéria levou-nos a outras, e a estabelecer um paralelo com outras situações que estão a acontecer na região, que têm a ver com esta incapacidade do governo levar avante compromissos que foi assumido com a população.
0: Célia Pessegueiro fez mesmo questão de deixar alguns exemplos.
2: As obras do PTRR, que deitaram por terra mais de 50% das camas para lares, ou situações para internamento de idosos em lar, mais de 50% não foram executadas. E depois uma terceira linha, que é o anunciado e muito, muito falado PTRR, que é com o Governo da República neste momento. O Governo Regional anuncia, diz que tem 80 medidas, mas nunca, e nós já desafiamos várias vezes, apresentem, digam quais são essas 80 medidas e qual é o calendário. As 80 medidas, qual é o calendário, qual é o valor que está adstrito a essas 80 obras ou iniciativas ou medidas. Mas, entretanto, anuncia duas como exemplo, que é o prolongamento da Pontinha e o fim da Via Expressa Norte. Mas, e quais são as outras 78 medidas? Pronto, eu sumaria a tudo isto um mau relacionamento e uma falta de capacidade do Governo Regional em negociar com a República naquilo que são áreas fundamentais.
0: Críticas e perguntas deixadas pela líder do PS Madeira, Célia Pessegueiro. O ministro adjunto e da Reforma do Estado, em visita à Madeira, destacou a importância das incubadoras tecnológicas para a transformação de ideias em empresas com capacidade de internacionalização e a exportação de conhecimento. Numa deslocação ao espaço onde funciona a Startup Madeira, no campus da Penteada, no Funchal, Gonçalo Matias elogiou o que diz ser um verdadeiro polo de lançamento de ideias e da exportação de inteligência.
3: Visitamos aqui muitas empresas de setores diversos, sobretudo setores tecnológicos, onde se utiliza a inteligência artificial, onde se utiliza a tecnologia de ponta para ajudar em áreas tão importantes como a saúde, o desenvolvimento económico, mas também os jogos, a diversão. E, portanto, aqui passando por várias áreas transversalmente, isso mostra o dinamismo do setor empresarial aqui da Madeira, com empresas que estão a escalar, algumas delas já a sair daqui, o que é um bom sinal, porque aqueles que saem daqui quer dizer que já cresceram, que já saíram deste ecossistema, que estão a exportar com capital humano aqui da Madeira, mas com capacidade de exportar para outros mercados, para toda a Europa e todo o mundo.
0: A satisfação do ministro adjunto e da Reforma do Estado, Gonçalo Matias, de visita à Madeira. O secretário regional da Economia, José Manuel Rodrigues, recordou os 29 anos da atividade da Startup Madeira e o seu papel contínuo na ligação entre a investigação e o tecido empresarial.
4: O importante é trazer para aqui pequenas empresas, boas ideias, que possam aqui fazer a sua incubação, depois crescerem, terem capitalização, terem investidores, que as possam depois pôr no mercado, noutra dimensão, que não já da incubação, mas que possam potenciar negócios, até exportar. Nós estamos num período da história mundial em que estar numa ilha não é um constrangimento, pode ser até uma oportunidade para desenvolver ideias, uma vez que temos a digitalização, a revolução tecnológica e que a partir da Madeira e do Porto Santo podemos fazer negócio com qualquer parte do mundo. E, portanto, a Startup Madeira continua este papel de transformar ideias em negócios, de pôr negócios no mercado e de fazer com que esse mercado se desenvolva, designadamente com novas ideias, seja da saúde, seja na área do software, seja na área de prestação de serviços bancários internacionais e de, com isso, fazer exportação de inteligência a partir da Madeira. Isso tem sido feito e vai continuar a ser uma aposta do Governo Regional.
0: A Startup Madeira, certificada pela Rede de Centros Europeus de Negócios e Inovação, integra a Rede Nacional de Incubadoras e é associada da Tecpark Certificações e Redes, que reforçam a ligação aos circuitos nacionais e europeus de inovação e transferência tecnológica. E agora ficamos a conhecer as previsões do estado do tempo para domingo. Pode contar com céu pouco nublado, podendo apresentar temporariamente períodos de mais nebulosidade na vertente norte e na ilha do Porto Santo. Vento fraco a moderado, até 30 km por hora de nordeste, por vezes forte, até 40 km horários, nos extremos leste e oeste da ilha da Madeira. Pequena subida da temperatura máxima nas terras altas. No Funchal, os termómetros podem chegar aos 26 graus Celsius.

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Os discípulos estão fechados em casa com medo. As portas estão trancadas e o coração também. Mas Jesus ressuscitado entra no meio deles e diz: a paz esteja convosco. Jesus não aparece com críticas nem acusações. Vem trazer paz, coragem e esperança. Mostra-lhes as mãos e o lado, sinais de um amor que venceu a cruz e a morte. Depois sopra sobre eles e diz: recebei o Espírito Santo. O Evangelho lembra-nos que Jesus continua a entrar nas nossas vidas, mesmo quando o medo nos fecha por dentro. Ele conhece as nossas inseguranças, as nossas feridas, as portas que mantemos trancadas, e continua a oferecer a paz. Hoje também precisamos de escutar estas palavras: a paz esteja contigo.

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